0: Gama, que está lá sentindo, vai levantando-se ali muito calmamente.
1: 22, torcedor, 22 minutos jogados, segundo tempo de jogo, o tempo passa, resultado que está eliminando a equipe do misto do Campeonato Brasileiro da Série D, placar agregado 3 para a equipe do Gama, 1 para a equipe do misto. 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Sai jogando a equipe do Gama lá pelo setor direito, Michel, chegou a marcação em cima dele do Rael e toca a bola lá no setor direito. Moisés tenta ligar com Felipe, colocou para a linha de lado César Augusto.
2: Tá bem, o misto está tentando fazer o que pode aí, né? Tentando reverter esse marcador. Primeiro tem que empatar para depois conseguir uma vitória que seria histórica, né? Mas o misto está bem consciente. Parece que nessa segunda etapa a equipe ficou mais até ajustada do que na primeira. Embora a equipe do Gama também já caiu um pouco, baixou um pouco o flap, né? Ele está jogando, agora sim que está jogando mais nos defeitos do misto, porque o misto, ele sabe que o misto vai precisar de fazer 2 gols, né? Para conseguir aí talvez uma disputa nas penalidades máximas. Mas eu gosto da presença do misto aí.
1: Gabriel Justino fez o giro, trouxe pela meia, se apresenta por aqui, esquerdinho, abriu para o Maurício na entrada da área, Maurício perdeu, e vem a equipe do Gama, a bola tocada aqui, o Felipe vem buscar a jogada, conseguiu tocar aqui na esquerda, vem buscar Gabriel Lima, tenta chegar pela meia, William, lançamento nas costas da zaga, vem Joás e fica com ela, a sobra de bola é da equipe do Gama, Robson toca de carrinho a bola para a linha de lado.
0: Ei, rapaz, vou falar um negócio para você, o Robson,
2: eu falei isso. Chatada, sai 2 minhocas.
0: E o Dorileu vai. Esse tem que ser, viu, Dorileu? O primeiro nome para como é que fala? Para renovar o contrato, tem que ser desse Robson. Esse homem joga.
2: Olha, eu já tenho 4 nomes aqui, na minha opinião, que são os destaques do misto para a próxima temporada.
1: O Glaico, o Robson.
2: Pode continuar. Você acertou os 2.
1: 2, né?
2: Falta mais 2.
1: Vem dominando a equipe do Gama pelo setor de meia direita. William recebeu aqui na esquerda, fez o giro, enfiada de bola, tirou parcialmente a defensiva. Vem, Joás, recua a bola para. Caiu o jogador do Gama.
0: É, tá caído o jogador do Gama ali. O atacante praticamente caiu sozinho, né? É. A distância, parecendo camisa Renato 48.
1: Né? É o Renato, né?
0: Ele acabou caindo sozinho, já tinha sentido aquela hora, colocado a mão na virilha, aí tá caído agora nesse exato momento. Aí eu pergunto, por que não chama a máquina e já tira o jogador?

0: A distância, parecendo camisa Renato, 48.
1: Né? É o Renato, né?
0: Ele acabou caindo sozinho, já tinha sentido aquela hora, colocado a mão na virilha, aí tá caído agora nesse exato momento. Aí eu pergunto, por que que não chama a máquina e já tira o jogador?

0: A distância, parecendo camisa Renato, 48.
1: Né? É o Renato, né?
0: Ele acabou caindo sozinho, já tinha sentido aquela hora, colocado a mão na virilha, aí tá caído agora nesse exato momento. Aí eu pergunto, por que que não chama a Mac e já tira o jogador?
2: Paz, são esses quatro. Aí eu tenho mais quatro ainda pra na segunda leva, né?
3: Vem bola na área, tirou de qualquer maneira, sobra de bola do Gama de novo, pega, sobra Justino, abriu lá no setor esquerdo. A equipe do Misto vem chegando com calma, trabalhando a bola, fez o giro, Jonathan volta a jogada aqui atrás para o Robson, Robson recebe a marcação do William, deixa de novo para o Jonathan, chegou, fez o giro, se livrou da marcação, Misto vai para o campo de ataque, não conseguiu fazer o domínio Justino. E vem Gama, na meia direita vem velocidade, vem perigosamente o Gama buscando o segundo gol, é no mano a mano, é dois contra dois, bola tocada aqui na área, olha o Gama chegando para fora. Ramon na entrada da pequena área, perna esquerda, linha de fundo de Narte.
0: Mas pegou muito mal na bola, né? Longe do gol, sem perigo nenhum, e ele estava em ótima situação e acabou pegando muito mal, jogou pela linha de fundo, tiro de volta para a equipe do Misto.
2: E essa aí foi uma das poucas jogadas em que o Misto pegou o Misto ali de meio de calça curta, viu? Pegou o Misto de calça curta, né? Nesse segundo tempo. Mas eu sigo aí na minha avaliação com relação a alguns jogadores que eu acredito que deva ficar. Esses quatro ali são prioridades. Aí vem mais quatro que eu acho que também tem que pensar com muito carinho. O Índio, que é um jogador nosso aqui. O Di Maria, que eu gosto muito do Di Maria. O Lucas Estralda, que está machucado. E o Joazi. O Joazi tem um problema de contusão, tem que fazer uma avaliação muito, muito apurada, né? E apostaria aí, viu? Apostaria em mais alguns jogadores. No Yuji, no Flávio e no Gabriel Justino. Eu acho que são esses atletas aí podem ficar no Misto para
0: fazendo parte do elenco.
2: Essa temporada e para a temporada que vem.
3: Tá caído o jogador do Gama ali dentro da grande área, reclamando que foi atingido no rosto.
0: Segundo ele, o Rael, né, que estava na jogada, acabou atingindo ele no rosto, mas não vê absolutamente nada. Ele mesmo que se complicou e acabou caindo lá, o camiseta de número 41, De Paula.
3: Como é que é? De Paula?
0: Isso, De Paula, que entrou no lugar do Renato. Camiseta de número 8 da equipe do Gama, né? Aliás, 48, né? E o time do Gama vai para a batida sem pressa nenhuma, já passamos dos 25. Mas estava na hora já, até do Isoton colocar aí o Gênesis e também o Luíde, né? Para tentar de alguma forma, até porque tanto o Justino como o Jonathan já devem estar bem cansados.
3: E aí você pega a zaga com o Zulu, grandalhão, cansado, pesado, vai que com o Luíde, que é rápido, dribla bem para cima, o Misto com consegue uma coisa melhor. Levantamento de bola no campo de ataque, vem Robson, tira de cabeça, tenta ligação no campo de ataque com o Justino, atira a defensiva do Gama com o Michel, foi na esquerdinha, ficou com ela para a equipe do Misto, enfiada de bola para o Justino lá no setor esquerdo, vem na cobertura Zulu, protege, vai despachar a bola para a linha de lado, preferiu jogar curtinho, toca para o Michel, Michel fez o giro, Gama se organiza ali no campo de defesa para construir jogada, vira para o campo de ataque, o Misto fecha a porta, lá na direita então o Gama inverte aqui na esquerda, conseguiu colocar na frente, adiantou e não conseguiu.

0: pegaram lá o jogador da equipe do Alvinegro, Rael, lateral esquerdo, já batido, misto, tem pressa.
1: A bola tocada para o Esquerdinho, Esquerdinho abriu aqui no setor direito, agora sim tem Jonathan, subiu Maurício, Jonathan colocou na frente, tenta chegar à linha de fundo, caiu, é falta!
0: É, houve a falta, é perigosa ali no bico da grande área da equipe do Gama, leva relativo perigo, chegou por baixo ali.
2: Viu? Dessa vez a bandeirinha marcou.
0: Marcou, rapaz, por incrível que pareça. É porque também, né, a bola nem não tocou na bola do Arlan. Ele avisou apenas o jogador da equipe do misto, Jonathan, camiseta de número 17.
1: Identificamos que o bandeirinha, o auxiliar, está ouvindo a equipe de ouro.
0: É, exatamente. E o Luigi está indo para campo, né?
2: O Luigi pediu, o treinador ouviu.
1: Olha aí, viu?
0: Está saindo o camiseta de número 8, Esquerdinha, entrando o Luigi.
1: Esquerdinha vai embora. Vem Luigi com a 11 na equipe do misto. Dois jogadores na formação da barreira do Gama. Torcedor verde e branco faz a festa no Bezerrão. Vem para a cobrança da falta, Jonathan. Jonathan está indo embora. O Jenison também vem para o jogo.
0: É, então o Jonathan deve deixar a equipe do misto para a entrada do Jenison, camisa 18.
1: Flávio Henrique para a cobrança da falta. Tira a defensiva. Vai sobrar lá na esquerda ainda para a equipe do misto, que tenta armar contra-ataque. Saiu jogando errado, entregou de graça. Vem velocidade a equipe do Gama lá pelo setor direito. Tenta dominar de Paula. Vem, na recuperação, consertando a besteira que fez, hein, Dionísio Dinarte?
0: É verdade, né? Ele tentou um toque de calcanhar, armou o contra-ataque, ele mesmo veio na recuperação e acabou ganhando o arremesso lateral, que já foi cobrado pela equipe do misto.
1: Troca passes no campo de defesa, a equipe do misto, e o tempo passa, 32 jogados, segundo tempo, misto, é guerreiro, briga, tenta, luta para chegar ao gol de empate, está desfalcado, mas os jogadores que estão em campo estão se esforçando, estão buscando na garra, na raça, na determinação, a busca pelo seu resultado, e claro, se empatar o jogo, dá tempo de virar e levar a cobrança das penalidades. Abriu aqui no setor direito, opa.
2: Eu quero fazer só uma colocação para fazer justiça, né? O Jackson é um jogador que está jogando no improviso aí, está fazendo um papel importantíssimo no sacrifício. Ele também é um jogador que eu acho que já é veteranão, eu acho que não dá mais um campeonato para ele. A não ser que tenha esse problema médico dele se solucione, né? E o Esquerdinha também, talvez eu apostaria, e o Jonathan. Ambos, para mim, têm muitos recursos, mas que este ano não foram tão bem durante as competições. Vejo o Esquerdinha como um grande jogador, mas em algumas partidas, na partida de hoje, ele jogou muito bem. Fez um papel dele, comandou ali o meio-campo, o Jonathan também dessa maneira. Mas não mantém essa regularidade. Por conta disso, é que eu não coloquei os dois nesse lote que eu fiz aí com os jogadores que eu acredito que deveriam permanecer na equipe do misto.
1: Prepara-se para fazer cobrança da falta, equipe do misto aqui pelo setor direito, próximo à linha lateral do gramado. Vem Joazi com a 2, vai levantar bola no, na área do Brasiliense, 30 do Gama, 33 minutos, 33 segundo tempo. Vem Joazi, estou confundindo as equipes de Brasília já. O amarelo é o Brasiliense, esse é verde, branco é o Gama. Prepara-se, Joazi, para fazer cobrança da falta, vai para o levantamento, autorizado pela arbitragem, todo mundo na área do Gama. Jenison está lá, levantamento de bola. Bola, soltou o goleiro, pega antes do Jenison chegar.
0: O levantamento foi feito, Leandro saiu, praticou defesa em dois tempos, perigosamente, já coloca a bola em jogo. Já passamos dos 30. Misto 0, Gama 1.
1: É, se o misto tivesse adotado essa postura no sábado passado aqui no Dutra, não sei não. Lá pelo setor direito, o Zulu domina a bola para a equipe do Gama. Lado direito, setor defensivo. O Gama administra o resultado no placar agregado. 3 para o Gama, 1 para a equipe do misto. Recua a bola de longe, o Lúcio para o goleiro, que é o Leandro. Leandro trabalha com os pés, chega lá o Jenison, tem o Justino também para fazer pressão. Adianta a marcação, a equipe do misto. Levantamento de bola para o campo de ataque. Quem sobe? E Uji toca a bola para o Robson. Robson colocou no chão, encontrou Maurício lá pelo setor esquerdo, enfiada de bola para o Jenison, tentou a devolução. Opa! Quem errou passe não foi o Jenison, foi o Justino. Bola tocada aqui para a linha de lado, é arremesso lateral para a equipe do misto aqui pelo setor direito. Tem que ter um pouquinho de calma, né, Dionísio?
0: Ah, com certeza, um pouco mais de paciência, um pouco mais de calma, com certeza. Na hora que abrir uma oportunidade, eu estou quase achando, estou com o César, estou quase achando que o misto empata esse jogo.
1: Enfiada de bola para o Luiz.

0: E na direita bateu rasteiro pro Maurício por cobertura. Pra fora.
1: É, perdeu a oportunidade aí o Maurício. Podia dominar, tocar pra trás, que tinha bastante gente do Mich chegando aí na marca do pênalti. Ele preferiu tocar direto. Ela saiu pela linha de fundo. Tiro de volta para a equipe do Gama.
2: E o detalhe, né? O Misto jogando fora de casa, o estádio lotado. O Misto não sente pressão zero aí. Zero com a torcida, né?
0: E atenção, torcedor, é hora de conferir o tempo e o placar do futebol. Campeonato Brasileiro, Série D, Estádio Bezerrão, Distrito Federal, decorridos pelo meu cronômetro nesse segundo tempo, 36 minutos.
3: Gama, Gama.
0: Tem um. Tem nada. Cultura. Com você, curtindo as emoções do futebol, é Jornada Esportiva, é Campeonato Brasileiro da Série D, Série 1 com as Tigresas, tá voltando já já, as Tigresas para você, torcedor, as Tigresas, as jogadoras do misto feminino na Série 1 do Campeonato Brasileiro, ano que vem tem muito mais, tem Campeonato Mato Grossense, tem Copa do Brasil, tem Série D, tem Copa Verde também, prepara-se para sair jogando a equipe do Gama pelo setor direito, Michel recebe e coloca a bola no chão, vai fazer o lançamento, chama Curtinho para fazer o domínio lá no setor direito. De Paulo, chegou na frente pro Michel, pro Michel, foi embora, pra linha de lado, se atrapalha, melhor pro misto que ganha o arremesso lateral. Professor Isoton vai
2: fazer mexer. Fazer igual o finado como é o nome dele?
0: Silvio Luiz.
2: Aí não. Uma jogada dessa aí, uma pichotada do lateral direito.
0: Tá sentindo ali o jogador mistense.
1: É o Rael, camiseta de número meia dúzia do Alvinegro. Se tem chope, tem Copa. E se tem Copa, meu amigo, tem chopão. Logo, logo estaremos por lá fazendo uma visita.
0: Ó, né? Verdade, hein? A média é uma visita por mês, né, César Augusto?
1: É, segundo o nosso coordenador.
0: Alô, Oliveira! Oliveira, coordenador da equipe de esportes da Cultura. Aqui pelo setor esquerdo vem...
2: Até tá engolindo seco aqui.
0: Sorriu ali o Marquinhos, hein?
2: Sorriso, correndo.

0: Alô, Oliveira! Oliveira, coordenador da equipe de esportes da cultura. Aqui pelo setor esquerdo, vem.
1: Até está engolindo seco aqui.
0: Sorriu ali o Marquinhos, hein?
1: Sorriso, corrinho.

0: Alô, Oliveira! Oliveira, coordenador da equipe de esportes da cultura. Aqui pelo setor esquerdo vem.
1: Até está engolindo seco aqui.
0: Sorriu ali o Marquinhos, hein?
1: Sorriso, correndo.
2: Toca. 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
1: De Maria também veio.
2: Tá indo. De Maria, que estava em recuperação, trotando durante a semana toda, não treinou, porém, está indo para o jogo ali e saiu Flávio Henrique.
1: Vai ficar meio complicado pro Gama, essa bola aérea.
2: É, exatamente. Estamos a 38, 39, né? Temos aí mais 10 minutos.
1: Precisa essa substituição. Ah, bom, exatamente. Perdido agora de 1, de 2, de 3, tanto faz.
0: É.
1: Goleada dificilmente vai ter, mas pelo menos se toca.
0: Tá arriscando.
1: Tá arriscando.
0: Tá indo pra cima, tá tentando, né? Bola tocada aqui no meio, vem o Gama, tocou no corredor ali pro Moisés em velocidade, abriu aqui na esquerda. Aparece pra fazer o domínio. A equipe do Gama com Gabriel Lima colocou na frente, procura espaço para o cruzamento. A bola correu demais e foi embora pra linha de fundo.
2: É, o lançamento foi feito, né? Já para o cansado jogador da equipe do Gama, o camiseta 10, o William, direto pela linha de fundo. 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Chamou, levou.
0: Glaicon quebra a bola para o campo de ataque, lá no setor esquerdo. O Misto tenta chegar, subiu, não achou nada. Sobra de bola, então, é da equipe do Misto de novo aqui pelo setor direito. A bola não chega no Luíde, vai sair para a linha de lado. É arremesso lateral para a equipe do Distrito Federal. Torcedor nas arquibancadas. É grande esse estádio, a capacidade é enorme, hein?
2: É, já, o Gama já jogou aí com 20 mil telespectadores aí, 20 mil presentes, né? Incentivando a equipe do Gama, né? Que faz uma belíssima, aliás, a melhor campanha da Série D até agora.
0: Bola tocada aqui no setor de defesa. A equipe do Gama tenta sair jogando. Foi lá, disputou. Darlan, bola vai sobrar aqui na esquerda para o jogador que é o Felipe. Felipe coloca a bola no chão, abriu aqui na esquerda. O William. William domina, tocou ali no meio de campo. Chega lá na marcação de Maria, que entrou agora. Tem de Maria, tem Gênison no comando do ataque. O Misto vai pro tudo ou nada. Abriu lá no setor direito pro Michel. A equipe do Gama vem, Gama trabalhando. Afunilou, trouxe pelo meio. Na meia direita chegou a marcação. Fecha a porta por lá. A equipe do Misto toca pro Zulu no campo de defesa. O Gama. Zulu vai retornar para o goleiro, que é o Leandro recupera a bola aqui dentro da grande área, sai jogando pelo setor esquerdo, quase que o Di Maria pegou, bola tocada aqui na esquerda para o Di Paulo, lançamento em profundidade, nem foi, porque está cansado o número 7, Ramon.
2: Ah, já deu, né? O Ramon já nem foi atrás do lançamento que fizeram para ele, ele ficou por ali mesmo. O Misto tem pressa no jogo, se tem chope tem copa, se tem copa tem chopão, e se tem jogo, o Alvinegro vai para cima.
0: 41, torcedor, alô, torcedor mistense, 41, minutos jogados, segundo tempo, bola tocada pro Juaze aqui no setor direito. O Misto não desiste. Enfiada de bola pro Luíde. A bola saiu direto pra linha de lado. É arremesso lateral pro Gama. 42, torcedor mistense. Ano passado, a equipe do Misto eliminou a Portuguesa na sequência, primeiro confronto no mata-mata. Depois enfrentou. Vem ele. Ocone.
2: Exatamente. Henrique Almeida, né?
0: Henrique.
2: Tá vindo pro jogo. Deve sair o Maurício, né? Bastante cansado, correu muito o jogador da equipe do Gama, né? Maurício, o Ramon, camiseta de número 7, né?
0: E vem mais alguém com ele, o 13 também vem aí, ó.
2: Exatamente, já vamos conferir quem é o cidadão aqui, Irã.
0: Tá indo embora o 11, que é o Felipe, o cabelo descolorido, né?
2: Fez o gol, o autor bateu o pênalti e acabou fazendo.
1: No lugar dele vai entrar o Henrique Almeida, né?
2: Henrique Almeida.
0: Que número que é o Henrique?
2: E o Michel também tá indo embora. O jogador da equipe do
1: Michel é o Ala, né?
0: Michel está indo embora?
2: Está indo embora para o seu lugar, está entrando o Irã com a camiseta de número 13.
0: Irã com a 13 no lugar do Michel. Henrique Almeida com a 19. Vem aqui o Robson, domina a bola para a equipe do Misto, levanta a bola para o alto. No setor de defesa, foi lá, brigou por ela, Maurício. Vem o jogador que era o Yuji, lança para o campo de ataque. O Gama já recupera a posse de bola, coloca na frente, ganhou a jogada por aqui o Felipe. Felipe Fraga erra o passe e vem Gama de novo aqui no lado esquerdo. Coloca a bola no chão, fez o giro, procura o jogador que é o De Paulo para fazer o domínio. Abriu lá pelo setor direito o William, recebe o Zulu. Zulu domina a bola lá no campo direito, toca na frente, está posicionado o Irã. Irã que entrou agora para o Michel, tocou na frente. Irã recebe de volta, vai para o cruzamento lá no setor direito, está posicionado por lá o jogador.

0: É o Moisés, vem a equipe, pede falta, arbitragem não deu nada, é isso?
1: É, assistente acabou marcando a falta, né? E lá pelo lado direito, né? Lá no, já colado com a linha que divide ali o gramado. É, e tem ali para a equipe do Gama que vai vencer 2-0.
0: 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Prepara-se para fazer a cobrança da falta lá pelo setor direito, a equipe do Gama. Parece que é o próprio Irã que está posicionado lá para fazer o levantamento. Prepara. É o próprio Irã, parece o William Pottker. Prepara-se para fazer a cobrança da falta.
1: É o William. William.
0: É o William, né?
1: É o William, bate tudo.
0: O William vem para a cobrança da falta. É lá na linha lateral, próximo à linha de fundo pelo setor direito. Vai levantar bola na área do Glycon. Momento de expectativa, levantamento de bola no meio da área. O toque de cabeça. A bola foi embora para a linha de fundo, Lúcio.
1: É, chegou ali o Lúcio, né? Volante da equipe do Gama, acabou de cabeça metendo pela linha de fundo. Tiro de volta para a equipe do Alvinegro.
0: 44, o torcedor já vai subir a placa dos acréscimos. Misto tá caindo, tá sendo eliminado, mas tá jogando um futebol de coragem contra a equipe do Gama na casa do Gama. Prepara-se para fazer a cobrança do arremesso lateral aqui no setor direito. A equipe do Misto com Joazi. Vem Joazi para fazer a cobrança. Tocou na frente pro Luigi, ganhou a jogada no primeiro momento, vai pelo cruzamento, dobrou a marcação ainda, Luigi perdeu, sai jogando a equipe do Gama lá pelo setor direito. Luigi foi lá, ganhou, colocou na frente, caiu, arbitragem parou. Marcou falta pro Gama.
1: É, ele deu falta ao contrário, né? Teremos mais 6 minutos com isso e vamos aí até 51.
0: Vamos a 51 minutos nesse segundo tempo. 45, torcedor. O relógio marca 45 minutos. Tempo regulamentar esgotado. Vamos para os acréscimos. Vamos a 51. Prepara-se, Leandro, para fazer a cobrança da falta. Aqui próximo, a risca da grande área pelo setor esquerdo. Levantamento de bola em profundidade aqui na ponta. Quem sobe? Subiu Robson. Tirou parcialmente. Toca a bola para a linha de lado. Moisés é arremesso lateral para o Misto aqui na linha divisória do gramado. Tem pressa. Joazi, coloca aqui na frente pro Di Maria, foi lá, dividiu, colocou na frente, perdeu na dividida, ganha o arremesso lateral, a defensiva do Gama.
1: É, na verdade era o Gênison, né? Descambado aqui pelo lado direito, tentou ganhar na primeira, na segunda acabou a zaga prevalecendo, saiu o arremesso lateral, já batido, o Gama desce.
0: A equipe do Gama troca passes aqui no campo de defesa, Gabriel Lima lança pro campo de ataque, vem, fez o corte parcial, Robson, a bola vai sobrar pro Maurício no bate-rebate, a bola ficou com o Robson.
1: É, rapaz, e o Robson passou ileso nesse jogo, hein? Né? Mas é o volantão da equipe do Alvinegro.
0: William domina na meia direita, o Gama insiste lá pelo setor direito, bola tocada lá para o jogador que é o Ramon, trouxe pelo meio, Irã volta a jogada para o Zulu ali na linha divisória do gramado, encontra para fazer o domínio mais adiante o jogador que é o Moisés lança a bola na área para o Henrique Almeida, tira defensiva com o Robson, bola tocada aqui no meio, Robson vai fazer o lançamento lá na esquerda para o Di Maria, domina, colocou na frente, encara a marcação do Zulu para lá, para cá, vem Di Maria, dobrou a marcação, ele toca curtinho aqui atrás para o Felipe. Felipe domina, encontrou o jogador que é o Justino. Justino encarou a marcação, tocou para o Di Maria. Di Maria procurava espaço para finalização, foi desarmado. Sai jogando errado a equipe do Gama, recupera de novo o Luigi para a equipe do Misto. Vai para o gol, Luigi, trouxe pelo meio, abriu para o jogador que era o Justino. Bate em cima da marcação. A sobra de bola é do Joazi. Aqui na ponta direita, a equipe do Misto insiste. Bola tocada para o jogador que é o Felipe Fraga. Felipe tocou pra ninguém, Felipe.
1: É, e aí ninguém entendeu, né? Ele tocou mal e ninguém entendeu o lançamento dele, que foi direto pela linha de fundo. Tira de volta para a equipe do Gama numa jogada ali do Felipe Fraga que praticamente nem ele e nem o ataque do Misto entendeu.
2: E ele entrou mal, hein, esse Felipe Fraga. Dos que entraram aí, ele entrou pior.
0: Estourou, né? Estourou. 48 minutos, torcedor. 48 minutos, segundo tempo. O árbitro
2: tá indo embora já.
0: É, o árbitro quer jogo até os 51. A torcida começa a deixar o estádio Bezerrão. E o Gama administra o resultado construído logo no comecinho na cobrança de penalidade. César Augusto, resultado.
2: um resultado justo, né? Se for duas partidas, né? Misto, a gente torce para as nossas equipes, né? Torcendo por misto. Mas fez por merecer a melhor equipe, a equipe mais técnica, uma equipe que veio aqui em Cuiabá, jogou bem e fez o resultado lá, jogou com o resultado, né? O misto teve uma falha, o misto não conseguiu fazer o gol, essa que é a grande verdade. Então venceu com justiça a equipe do Gama, né? Vai ser uma equipe difícil de ser batida, viu? E resta para nós agora, para o Mato Grossense, tentar agora ficar com a equipe do Luverdense, que amanhã enfrenta o Ceilândia.
0: Isso. Venceu o jogo lá, né? O jogo de ida.
2: Venceu o jogo de ida, mas amanhã às 17 horas vai ser em Lucas do Rio Verde, vai ser a partida final.
0: Vem dominando o Gama pelo setor esquerdo, procura espaço para chegar à linha de fundo. William tocou no meio, encontra por ali o jogador número 16, que era o Gabriel Lima, tocou no meio, volta para o Zulu. Zulu de novo aqui para o Henrique Almeida, entrou na área, não conseguiu dominar. Glaicon fica com ela.
1: Ah, esse é o Henrique Almeida, né? Jogador que já passou por grandes clubes, nunca deu certo, né? E tá aí no Gama, tentando alguma coisa.
0: Vem a equipe do misto com o Jenison, não conseguiu fazer o domínio, a bola foi embora para a linha de fundo. Esse Henrique Almeida, ele chegou a disputar, acho que Mundial Sub-20 com a seleção brasileira, não virou nada também. O São Paulo investiu alto e apostava-se que era um jogador que teria um futuro de destaque. Rodou e hoje está no Gama. Bola tocada para o Leandro, goleiro Leandro sai jogando curtinho ali, vem buscar o Lúcio. Lúcio devolve para o Leandro, Leandro vai quebrar a bola para o campo de ataque, joga aqui no setor esquerdo, conseguiu fazer o domínio, evitou a saída, vem Luigi, fica com ela para a equipe do misto. Luigi lança para o campo de ataque, subiu Jenison para o Di Maria, Di Maria para o Jenison, olha a equipe do misto chegando.

0: Evitou a saída, vem Luigi, fica com ela para a equipe do misto. Luigi lança para o campo de ataque, subiu Gênison para o Di Maria para o Gênison. Olha a equipe do misto chegando a minar o jogo no Bezerrão. Misto está sendo eliminado do Campeonato Brasileiro da Série D. Ano passado foi o Cianorte que eliminou o misto no Dutra. O misto passou pela Portuguesa e quando foi para o jogo do Cianorte em casa, depois de um bom resultado fora de casa lá no norte do Paraná, acabou sendo eliminado diante do seu torcedor no Dutra. Isso o ano passado. Tocou no meio, Luigi recupera a bola para o misto, apita o árbitro, aponta o centro do gramado. Termina o jogo no Bezerrão, placar de 1 pro Gama, 0 pro misto, no placar agregado 3 pro Gama, 1 para a equipe do misto. Misto eliminado, Gama segue adiante na competição. Dionísio Dinarte.
1: É, termina a participação do misto no Campeonato Brasileiro da Série D, mas temos claro que fazer aqui um reconhecimento. O misto está no caminho certo, o misto busca esse acesso. Já aconteceu com Anápolis dessa forma. O Anápolis demorou 5 anos para poder subir. Tem que haver uma continuidade. Eu sou a favor da continuidade, porque você monta um elenco que quer queira, quer não, tem qualidade. E com certeza, para o ano que vem, o misto vem muito mais forte do que foi esse ano. Levou muito azar o time do misto. Machucou os principais jogadores no momento em que o time estava numa ascensão muito grande. Mas o torcedor do misto deve ficar orgulhoso, até porque o time foi campeão mato-grossense depois de 18 anos e tem um calendário cheio, robusto para o ano que vem. Então a gente espera, claro, também a participação do Alvinegro de forma brilhante o ano que vem, que com certeza virá mais investimento, melhores jogadores, e o elenco tem que ser bem maior do que foi esse ano. Agradecer aqui mais uma vez a audiência maciça e aos nossos patrocinadores. 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Mais uma vez, um prazer enorme de estar aqui ao lado de César Augusto e Adelmo Alves. Um abraço a todos e até a próxima oportunidade.
0: 20 horas 33 minutos, fim de papo. Misto eliminado do Campeonato Brasileiro da Série D, César Augusto. Resumindo essa história do misto na Série D, nesses dois confrontos, principalmente com o Gama.
2: Seguindo essa linha de pensamento do Dinati, que eu acho que é muito precisa, e vou até explanar um pouco mais. Eu falo do Atlético Goianiense, Dinati. Você lembra perfeitamente que o Atlético Goianiense disputou no passado aqui com o misto aqui, numa das Série D do campeonato. E o Atlético Goianiense lá atrás era uma equipe que estava arrasada em Goiânia, arrasada, era a pior equipe. Assim estava o misto aqui. Ela conseguiu com vários anos e hoje está disputando a Série B do Campeonato Brasileiro, já disputou até a Série A. E assim o Atlético Goianiense subiu, melhorou a sua estrutura física, melhorou os seus investimentos. Assim está acontecendo com o misto. O misto conquistou o campeonato estadual, coisa que não conseguia há muito tempo, né? Há 18 anos não conseguia o campeonato mato-grossense. Fez uma equipe com a intenção de subir, evidentemente. Ninguém faz equipe com a intenção de não subir, mas infelizmente a gente sabe e sabia que esse elenco do misto é um elenco muito reduzido para todas essas competições que o misto participou, né? E jogando com uma equipe bem mais canchada, uma equipe que está na busca dessa subida da série D para a Série B, como é o time do Gama, não teve outro resultado senão esse. 2-1 perdeu o misto aqui na capital, 1-0 perdeu o misto lá na cidade em Brasília, né? Mas nessas duas partidas nós verificamos e presenciamos um misto, sempre um misto incisivo, sempre um misto com muita garra. O misto fez o que pôde fazer e o técnico Isotom e esses jogadores heróicos que atuaram na partida de hoje estão de parabéns. E agora é sentar, esperar baixar a poeira, sentar à mesa, investidor, treinador, comissão técnica, e verificar o que vai ser o misto daqui para frente. quais serão os investimentos. Daqui para frente, a intenção é sim

0: já chegar mais firme, com investimento mais forte, buscar mais um patrocínio. E isso o nosso gestor do Orelhão Loléu está à busca de um patrocinador forte para que o misto chegue aí nas mesmas condições que o Gama está chegando, com reais condições de subir para a Série C do Campeonato Brasileiro. Eu deixo o meu abraço ao torcedor, agradecido ao torcedor, desculpando por algumas coisas que tenha falado aqui, e deixo o meu abraço a todos os torcedores, a você, Adelmo, e ao Dinato, porque aqui encerramos essa parte aí com relação ao Campeonato Brasileiro na sua Série D com o Misto Esporte Clube. Grande abraço.
1: Obrigado, César Augusto, amigo torcedor, obrigado pelo carinho da sua audiência, carinho da sua participação. Encontro marcado na próxima quinta-feira, Campeonato Brasileiro Série B, Cuiabá e América, 19 horas, você é nosso convidado. Trabalharam para os senhores nessa jornada esportiva: Central Técnica, Marcos Luiz, trabalhos e reportagens, Dionísio Dinarte, comentários, César Augusto, coordenação de esportes, Oliveira Júnior, coordenação artística, Lennon Franz, direção geral, Dorileu Leal, em nome de toda a equipe de esportes da cultura, a equipe de ouro, seu narrador, Adelmo Alves, deseja a todos uma ótima noite de sábado e um excelente fim de

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1: Muito boa noite para você ligado na Cultura FM. Você estava com a equipe de ouro aqui na Cultura FM. A partir de agora, eu, Carlos Matos, te faço companhia com o Cultura Pop, seus embalos de sábado à noite. Vamos juntos aqui com o melhor do flashback nacional e internacional, os seus embalos na Cultura FM. Direção geral do Dorileu Leal, artística do Lennon Francis. A programação é do Beto Silva e a produção do nosso programa é do DJ Marcos Luiz. Você pode seguir o Carlos Matos também aí na sua rede social, no Instagram, no arroba Carlos Matos Oficial, Matos com dois T's. Que prazer ter você aqui na Cultura FM. Com a graça e a paz de Deus, feliz da vida sempre, como sempre. Vamos até a meia-noite. E a gente começa com o Zino.
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1: 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Que sequência maravilhosa para começar o nosso Cultura Pop da noite de sábado, né? Finalizando aqui com Duke Lake, Dance Tonight, de 1985. Depois do intervalo, eu tô de volta com muito mais. Não saia daí.
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3: Cultura FM 90.7, vamos direto e reto a 1989, com um dos grupos que fizeram o maior sucesso e com certeza tocou em todas as casas noturnas aqui de Cuiabá, de Várzea Grande e do planeta também. A Beg Your Pardon, com o Can.

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1: 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De 1988, finalizando esse bloco com What's On Your Mind, Information Society, no nosso Cultura Pop. Muito boa noite pra você que tá trabalhando, tá curtindo aqui a Cultura FM, você que tá circulando por Cuiabá e Várzea Grande, me dando carinho da carona no trânsito, sejam todos muito bem-vindos. Você em casa, com a galera, com os amigos. Esse é o Cultura Pop, os seus embalos de sábado à noite. Nessa noite de sábado, curtindo aqui com a galera, fico muito feliz e agradecido pelo carinho da companhia. Rapidinho, intervalo e eu volto já já.
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1: 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De volta com o Cultura Pop, Noel, Silent Morning.

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1: 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Essa é a rádio que destrava sua memória afetiva o tempo todo. Muito obrigado pelo teu carinho, pela tua companhia. Matou saudades, recordou? Ah, lá do ano de 1978, para finalizar esse bloco, In Everlasting Love com Andy Gibb. Daqui a pouquinho eu tô de volta com mais músicas, mais emoções no nosso Cultura Pop.
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1: 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Muito boa noite, Cuiabá. Muito boa noite, Várzea Grande. A você que tá ligado com a gente também na internet, culturafmcuiabá.com.br, no aplicativo Rádios Rede Gazeta. A direção geral é do Dorileu Leal, a artística é do Lenal Francis, a programação é do Beto Silva e a produção do nosso Cultura Pop na noite de sábado é do DJ Marcos Luiz. A gente abre essa hora aqui, lá do ano de 1986, ela chega. É a Sandra que chega dizendo: Hi, hi. Hi.

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1: 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Let's Dance, de 1983, com David Bowie, finalizando esse bloco, chamando abraços aqui aos amigos dos Baguncinhas de Cuiabá e de Bagé Grande, amigos que nos dão um carinho na noite de sábado, sempre ligados aqui, matando saudades, recordando bons momentos, trabalhando e curtindo aqui a rádio oficial do Flashback. O intervalo é rápido e eu volto já já. 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
1: 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Cultura FM 90.7, a rádio que destrava sua memória afetiva o tempo todo. Já de volta com o Cultura Pop. Linda John Rizzo, You're My First, You're My Last.

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1: 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Que sequência maravilhosa nesse bloco aqui do nosso Cultura Pop, né, gente? Finalizamos aqui com Scott, Take Me Up. Depois do intervalo, eu tô de volta. Tem Kate Bush pra abrir aí a próxima hora. Não saia da cultura. Volto já já com muito mais emoções no nosso Cultura Pop.
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1: 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Muito boa noite pra você que tá ligado aqui na Cultura FM, destravando memórias aqui com sucesso no nosso Cultura Pop. Vamos juntos até meia-noite. Eu sou o Carlos Matos, com a graça e a paz de Deus, feliz da vida sempre, como sempre. A direção geral, você já sabe, né? É do Dorileu Leal. Artística é do Lenal Francis, a programação é do Beto Silva e a nossa produção aqui do programa, gente, é do DJ Marcos Luiz. E a gente abre essa hora aqui com Kate Bush.

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1: 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Essa é a Rádio Cultura FM, gente. A rádio que destrava sua memória afetiva o tempo todo. De 1986, Olá Amor com Eraser na programação aqui do Cultura Pop. Depois do intervalo, tô de volta com muito mais emoções pra você continuar aqui matando saudades, recordando bons momentos, tá? Não saia daí.
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1: 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Muito mais músicas, muito mais emoções na noite de sábado na Cultura FM, no Cultura Pop. O destaque para Hit House.

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2: 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E assim chegamos ao final do nosso Cultura Pop, gente. Obrigado pelo teu carinho, obrigado pela tua companhia. O abraço aqui é do Carlos Matos. Tô indo nessa com a graça e a paz de Deus. Feliz da vida sempre, como sempre. Ótima noite pra todo mundo. Finalizo com Nick and Ice, Always Something to Remind Me, de 1982. Valeu, gente. Tchau.
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Oi, gente, bom dia, tudo bem com você? Que bom saber que você tá aí na nossa sintonia na 90.7. Eu sou Marcela Faria e chego para te fazer companhia no seu fim de semana. E hoje é domingo, 28 de junho de 2026. Agora são 7 horas e 4 minutos. A direção artística é de Lennon Franz, a programação musical é de Beto Silva e a direção geral é de Dorileu Leal. Vamos iniciar aí esse primeiro bloco ao som de Eros Ramazzotti. Vamos ao ano de 1993.

0: Muito bem, Cultura FM 727. Tem músicas que conseguem transportar a gente pra uma época especial, né? Fala sério. Um Amor de Verão é uma delas. Música e linda, lançada em 1984. A canção fala daqueles romances que nascem sem compromisso, mas deixam lembranças para a vida inteira. Com uma sonoridade marcante e a identidade do pop rock brasileiro dos anos 80, ela se tornou aí um dos grandes sucessos da banda e continua conquistando fãs até hoje. Eu adoro essa música, muito gostosinha de ouvir. E deixa eu ver quem que tá aqui comigo no nosso WhatsApp 659-9987-2339. O Jean Carlos, sempre ligadinho aqui. A Miriam Regina também, quero agradecer aqui a audiência. E agora 22 graus em Cuiabá, isso mesmo, umidade do ar em 83%. Solzinho já começou a aparecer aí, né, de manhãzinha assim, bem cedinho. Umas 5h40, tava nublado, né? Tava, na verdade, tava garoando ainda um pouquinho. Mas agora o solzinho já brotou ali com tudo, né? Já tá iluminando bem já. 22 graus, já sobe mais ainda a temperatura, né? Maravilha! E eu volto já, não saia daí não. Volto com muito mais flashback pra você.
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0: Cultura FM 758, um dos grandes clássicos do rock set, Crash Boom Bang, de 1994. Ela é uma canção que fala sobre os altos e baixos de um relacionamento. A música retrata aí a intensidade de se apaixonar, enfrentar decepções e, mesmo depois das quedas, encontrar forças para seguir em frente. Apesar da canção não fez parte aí de trilha sonora de grandes filmes e novelas, mas ela ganhou bastante espaço nas rádios de diversos países, especialmente na Europa, tornando-se aí um dos singles mais lembrados da fase dos anos 90 do rock set. Sucesso! Deixa eu ver agora, 23 graus aqui em Cuiabá, umidade do ar em 78%. Eu volto já já, viu? Não saia daí não, rapidinho intervalo pra você.
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0: Madonna. E deixa eu ver quem que tá aqui comigo no nosso WhatsApp, 659-9987-2339. Antônia Rosa, sempre ligadinha aqui comigo. O Vinícius também está ligadinho aqui, agradeço demais a sintonia. E eu volto já já, viu? Não saia daí não. Hoje eu vou tá sorteando aí, hein? Mais um ingresso para a Expo Agro. Ontem foi sorteado um par de ingresso e hoje será sorteado mais um. Então fique ligadinho aqui na nossa programação para você não perder, viu? E eu volto já já.
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Muito bem, 9 horas, sucesso aí do Skank em 2003, Dois Rios, é uma canção que fala sobre encontros, escolhas e a busca pelo equilíbrio entre sentimentos e razão. Com uma melodia envolvente e uma letra poética, a música convida a reflexão sobre os caminhos da vida e mostra que mesmo seguindo direções diferentes, duas histórias podem continuar ligadas. É uma das composições mais marcantes da carreira da banda. Muito sucesso, ó. Integrou aí a trilha sonora da novela Mulheres Apaixonadas da TV Globo, exibida em 2003, sendo o tema principal do casal Paulinha e Rodrigo. A novela ajudou a impulsionar ainda mais o sucesso da música nas rádios brasileiras. Eu amo essa novela, hein, gente? Mulheres Apaixonadas, inclusive, é minha novela preferida até hoje. Maravilha demais. Quando passa no Vale a Pena Ver de Novo, eu fico ligadinha. É maravilhosa. E curiosamente, ó, a música fez parte aí do álbum Cosmotron, lançado em 2003 e é considerada por Samuel Rosa um dos maiores sucessos da história do Skank. Show de bola. E deixa eu ver quem que tá aqui comigo no nosso WhatsApp, 65999872339. Eu adoro ter a sua participação aqui comigo, você sabe, né? A Regina Rosa, ó, elogiando aqui a nossa programação, fantástica e perfeita. Tá trabalhando sintonizada. Obrigada pela audiência, Regina. Deixa eu ver quem mais está aqui comigo. A Miriam Valéria também está ligadinha aqui. Deixa eu ver aqui o nome dele. A Écio também tá ligadinho. Obrigada. E eu volto já já, viu? Não sabe?

0: sair daí não, eu volto com muito mais flashback pra você. Fique ligadinho, ó. O AS perguntou aqui como que ele faz pra participar pra ganhar o ingresso, porque eu comentei aqui que eu vou sortear o ingresso pro show da Expo Agro, isso mesmo. Fique ligadinho que já já eu comento. Eu digo aqui como que você faz pra participar, viu, Aécio? Volto já já, rápido intervalo.
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0: Muito bem, Cultura FM 928. Você ouviu aí Erva Venenosa, grande sucesso de Erva Doce. Música de 1985, um clássico do rock brasileiro. Na versão da banda Erva Doce, conquistou aí o público com sua pegada contagiante e bem-humorada. A música fala de uma pessoa irresistível à primeira vista, mas que esconde um comportamento tóxico e perigoso, fazendo um alerta de forma divertida, sobre as aparências e os relacionamentos complicados. E até hoje é um dos maiores sucessos da banda. Essa música é maravilhosa, eu adoro ela. Sempre canto bem alto, inclusive. Muito boa. 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E eu volto já com muito mais flashback, não saia daí não.
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0: Muito bem, Cultura FM, 10 horas, um dos grandes clássicos aí do Bon Jovi, Bed of Roses. Fala da saudade, da distância e do desejo de estar ao lado de quem se ama, mesmo diante da rotina intensa da vida na estrada. Lançada em 1992, no álbum Keep the Faith, a canção se tornou aí uma das baladas mais marcantes da banda. Curiosamente, Bon Jovi escreveu a música em um quarto de hotel, inspirado por um momento de solidão durante uma turnê. Maravilha de música, né? 6 minutos de música, incrível essa letra. A tradução dela é Um Mar de Rosas, Bed of Roses. Maravilha, maravilha. E deixa eu ver quem que tá aqui comigo no nosso WhatsApp, 65999872339. Porque eu falei que eu adoro, né, gente? Eu adoro ter a sua participação aqui comigo. Deixa eu ver o Inimar Pereira, ó. Vamos ver o que, que ele fala aqui. Bom dia, Inimar.
1: Bom dia, Marcela. Aqui é o Inimar. Tô na programação da Cultura, viu? Eu tava doido de chegar esse final de semana pra mim ouvir sua voz. Você é uma das vozes mais lindas aqui de Mato Grosso. Parabéns pela voz, viu? Estou ouvindo aí, viu? Programação muito boa, parabéns. Tá um ótimo domingo pra todos aí, viu? E pra você também, viu? Um dia ainda quer te conhecer pessoalmente, tá? Fica com Deus, um bom programa aí pra você.
0: Obrigada, querido. Bom dia pra você. Abençoado domingo, com certeza, viu? Será um prazer te receber aqui no estúdio da Rádio Cultura. Agradeço demais a sua mensagem e o seu carinho. E obrigada pela sintonia, viu? E eu volto já já com muito mais flashback, então não saia daí, não.
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10h31 aqui na Cultura FM. Esteja onde você estiver, obrigada pela sua audiência. Vamos ao som de Nick Kamen, 1990.

Cultura FM 10h53. Quero agradecer aqui a audiência da Zildinha e da Bianca que estão sintonizadas aqui. Agradeço demais a audiência. Tô chegando ao fim aqui do meu programa, mas às 14h eu estou de volta, viu? Com muito mais flashback pra você. 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Isso mesmo. Logo mais você segue aí na programação com Carlos Matos no Estação do Samba. E antes de eu ir, eu vou deixar a minha última aqui, Marina Lima, Uma Noite e Meia, música de 1987. E às 14h eu estou de volta, pessoal. Grande abraço e até mais!

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1: Oi, turma, tudo bem? Tudo certo? Boa hora de almoço pra você. Eu tô chegando, hein? Com a graça e a paz de Deus, feliz da vida sempre, como sempre. Minha cidade de Cuiabá, Várzea Grande, Cidade Verde, todo mundo ligado aqui na nossa Estação do Samba pra curtir o melhor do samba e do pagode só no meiudinho. Na cidade industrial Várzea Grande, terra de Rondon, amigos aqui do outro lado da ponte que nos dão esse carinho da audiência que é maravilhosa. Boa hora de almoço pra você e pra todos os seus. Direção geral do Dorileu Leal, artística é do Lennon Francis, a programação é do Beto Silva e a produção do Estação do Samba é do DJ Marcos Luiz. Juntos então, até a 1 da tarde a partir de agora, com a graça e a paz de Deus, eu, Carlos Matos, feliz da vida, sempre como sempre, o teu chamego, eu não dispenso não, de jeito nenhum, Grupo Raça.

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3: Alô. Oi, amor. Tudo bem? Olha, eu tô te ligando só pra falar que deu um probleminha aqui no serviço e eu vou ter que ficar um pouquinho só até mais tarde. Mas você sabe que eu te amo, né? Um beijão. Espera, daqui a pouco eu tô chegando.

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1: Valeu, meu irmão, professor Pablo.
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1: Essa é a Cultura FM 90.7, que encontro maravilhoso, né? Para finalizar esse bloco aqui. Grupo Raça Negra e Só Pra Contrariar, a Cigana. A Verônica Raquel aumentou o volume, o Evandro Lara também, a Valdirene Leite Matos e o Francisco Baima Matos Júnior. Obrigado pelo carinho da companhia e da audiência. Boa hora de almoço pra todo mundo. Depois do intervalo tem Kisasa.
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1: Cultura FM 90.7, todo sábado e todo domingo tem o melhor do samba e do pagode, só no miudinho pra você em hora de almoço, né? Ó, trago uma turminha que fizeram o maior sucesso aqui em Cuiabá, no Mato Grosso, no Brasil. Estou falando dos caçulas do samba com Birubiru, Diego, Thiago, Ana Paula, Flavinho e Ilcinho. Então bora matar essa saudade, vai! Aumenta o volume, tá chegando? Que sassa!

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2: Alô, rapaziada, pega leve. 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
1: 90.7 Cultura FM. Hora do almoço é desse jeito, né? Muito samba do bom, pagode da melhor qualidade. Que saudade essa aqui do Razão Brasileira, né? Eu menti. Depois do intervalo eu tô de volta, gente, com muito mais músicas, com muito mais emoções. Abrindo aí o próximo bloco, tem o grupo Revelação. Não saia da Cultura, tem muito mais emoções aqui pra você até uma da tarde com o Samba e Pagode no Estação.
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Muito obrigado pelo teu carinho, muito obrigado pela tua companhia. Boa hora de almoço pra você e pra todos os seus. Ah, eu fico muito feliz e agradecido por ter a Cultura FM aí como trilha sonora do seu almoço, do seu final de semana, curtindo aqui muito samba e pagode no Estação do Samba com o Carlos Matos. E vamos juntos então até uma da tarde com a graça e a paz de Deus. Feliz da vida sempre, como sempre. Direção geral do Dorileu Leal, artística é do Lennon Francis, a programação musical é do Beto Silva. E a produção do nosso Estação do Samba é do DJ Marcos Luiz. Boa hora de almoço pra você. Muitíssimo obrigado pelo teu carinho. Bora curtir o grupo Revelação, Grades do Coração.

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2: Gritaria da galera pra essa rapaziada, essa galera maravilhosa que vem diretamente de Sampa. Grupo Pixote! 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

maravilhosa que vem diretamente de Sampa. Grupo Pixote! 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
2: Alô, Bambu Samba Clube. 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
1: Essa é a Cultura FM 90.7, Estação do Samba. O destaque para o grupo Cara Metade Morango do Nordeste. Depois do intervalo, tô de volta, gente, com muito mais samba e pagode. Como é bom ter a tua companhia no sábado e no domingo, curtindo muito samba e pagode aqui só no miudinho, no Estação do Samba. É rapidinho o intervalo, não saia daí.

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1: E já estamos de volta com muito samba e pagode aqui no Estação. Obrigado pelo teu carinho, viu? A tua companhia. Como é bom demais ter você com a gente todo sábado e todo domingo em sua hora de almoço, dividindo esse momento mágico aqui com a Cultura FM, com os amigos, com a família, curtindo o bom pagode, o bom samba. E a gente abre esse bloco com o grupo Bom Gosto, Paracundê.

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0: Chega ao final do nosso Estação do Samba desse domingo. Obrigado pelo teu carinho, obrigado pela tua companhia aqui com Carlos Matos no sábado e no domingo, curtindo o bom samba, o bom pagode em 90.7. Eu tô indo nessa com a graça e a paz de Deus, feliz da vida sempre, como sempre. Na tarde aqui da Cultura FM tem a Marcela Faria no fim de semana da Cultura FM. Um abraço pra você, tudo de bom. Finalizando aqui o nosso Estação do Samba, vem o Bebeto, a beleza é você, menina. Tchau.
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Marcela Faria e volta aí pra te fazer companhia até as 7 da noite com muito flashback bom por aqui. E hoje é domingo 28 de junho de 2026, agora são 2h03, a direção artística é de Lennon Franz, a programação musical é de Beto Silva e a direção geral é de Dorileu Leal. Vamos iniciar aí esse bloco da tarde ao som de Genesis, vamos ao ano de 1986.

0: Cultura FM 2:30, você ouviu aí Song For You de John Miles, uma das faixas aí do álbum Play On, lançado em 1983. A música fala sobre o fim de um relacionamento, misturando aí saudade, arrependimento e a esperança de que as boas lembranças permaneçam, tudo embalado por uma melodia marcante e emocional. E como curiosidade, no Brasil, Song For You ganhou enorme popularidade por ter sido aí usada em comerciais dos cigarros Hollywood durante os anos 80. Essa exposição fez com que a música se tornasse muito mais conhecida por aqui do que em vários outros países, tornando-se aí um clássico das rádios, né, FM brasileiras. Sucesso de música do grande John Miles. Maravilha de música de 1983. E quero agradecer aqui a audiência, ó, que tá aqui comigo no nosso WhatsApp, 65999872339. O Rodrigo Gonzalez, o Bento José e a Berenice da Costa estão ligadinhos aqui. Agradeço demais a sintonia. Não saia daí não, que eu volto já já com muito mais flashback pra você.
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0: Cultura FM, 3 horas, grande sucesso aí, Vamos Dançar, de Ed Mota, lançada em 1988. A música é um convite para deixar as preocupações de lado e simplesmente curtir o momento. Vamos Dançar ganhou aí uma nova projeção ao integrar na trilha sonora da novela Fina Estampa em 2011, conquistando também uma nova geração de ouvintes. Além das novelas aí, da novela, né, aliás, a canção também faz parte da trilha do filme brasileiro Veja Esta Canção, 1994, dirigido por Cacá Diegues. Show de bola, maravilha de música. E agora, 33 graus em Cuiabá, umidade do ar em 42%. Eu volto já já, não saia daí não.
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0: Muito bem, Cultura FM 3h31, você ouviu aí o Winning com Santana, sucesso de 1981. A canção fala sobre determinação, confiança e a busca pela vitória, transmitindo uma mensagem inspiradora de nunca desistir. Winning foi um dos maiores sucessos da fase mais pop de Santana, no início dos anos 80, e ajudou aí o álbum Zebop a conquistar grande destaque nas paradas internacionais. Sucesso de música. 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Volto já já, rápido intervalo.
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0: Muito bem, Cultura FM, 4 horas. Você ouviu aí Todas as Noites do Capital Inicial, faixa lançada em 1991 no álbum Eletricidade. A música fala sobre a intensidade dos sentimentos após o fim de um relacionamento, misturando saudade, desejo e a dificuldade de esquecer alguém. A música tornou-se aí uma das canções marcantes da fase inicial do Capital nos anos 90. Presença constante em shows e nas rádios. Eu adoro essa música. 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E eu volto já já, não sai daí não.
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Cultura FM 4h33. Pra quem tá chegando agora, eu sou Marcela Faria, te faço companhia até as 7 da noite com muito flashback bom por aqui, viu? Vamos ao som de Snap, vamos ao ano de 1996.

0: Cultura FM, 5 horas, você ouviu o cartaz de Fagner, um dos destaques aí do álbum A Mesma Pessoa, lançado em 1984. A canção fala de um amor que permanece vivo na lembrança, retratando a saudade e a esperança de um reencontro, características marcantes do romantismo de Fagner. Cartaz foi composta por Fausto Nilo e Francisco Casaverde, e apesar do grande sucesso nas rádios, não fez parte de trilha sonora oficial de novelas. Mesmo assim, tornou-se aí uma das músicas mais lembradas da carreira de Fagner e um clássico da MPB romântica dos anos 80. Maravilhosa, né? Eu adoro essa música. E agora 32 graus na nossa capital, umidade do ar em 49%. Volto já já.
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0: Cultura FM 528, você ouviu Girl, de Effer David, sucesso de 1984. A música é uma declaração de amor, destacando aí a importância da pessoa amada e o desejo de viver esse sentimento de forma intensa, com o estilo pop romântico que marcou a década de 80. Uma curiosidade é que depois do sucesso mundial de Words, Effer David voltou às paradas com Girl, consolidando aí sua carreira com um dos nomes mais lembrados do pop europeu dos anos 80, especialmente nas rádios da época. Sucesso, né? Maravilha de música. E deixa eu ver quem que tá aqui comigo no nosso WhatsApp, 659-9987-2339. O Sidney tá ligadinho aqui, sintonizado, ó, nos dando audiência na Estância Santa Fé. Agradeço demais a sua audiência, querido. A Miriam também. Maravilha, não sai daí que eu volto já já com muito mais flashback pra você.
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0: Cultura FM 5h59, você ouviu Há Tempos, da Legião Urbana, um dos grandes sucessos de 1989. A canção fala sobre esperança, amadurecimento e a busca por dias melhores, trazendo aí uma mensagem de força e renovação que marcou uma geração. Há Tempos fez parte da trilha sonora nacional da novela Vamp, da TV Globo, exibida em 1991, o que ajudou aí a ampliar ainda mais o sucesso da música nas rádios brasileiras. Sucesso de Legião Urbana. E eu quero agradecer aqui a audiência do Igor Alves e da Gisele, que estão ligadinhos aqui comigo. Agradeço demais a sintonia. Eu volto já já com muito mais flashback. Rápido intervalo, não sai daí não.
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7: De volta, Cultura FM 6 e 4. Que bom saber que você tá aí ligadinho na nossa sintonia, curtindo em casa, no trabalho, na internet, esteja onde você estiver. Obrigada pela sua audiência. Sérgio Massori tá chegando aqui. Agradeço demais a sintonia. Vamos ao som de Genesis. Vamos ao ano de 1986.

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Muito bem, Cultura FM 6h55. Estou chegando ao fim aqui do meu programa. Eu quero agradecer a sua audiência, a sua sintonia aqui comigo nesse fim de semana, Cultura. Antes de eu ir, eu preciso aqui... Eu sorteei. Vocês lembram, né, que eu falei para participar aqui comigo que eu estaria sorteando aí para estar indo no show da Expo Agro. E participaram aqui comigo, fiquei feliz aqui com a participação de vocês. Então vamos lá, deixa eu pegar aqui ó, o nome de quem foi a sortuda que ganhou par de ingresso para estar indo na Expo Agro. A Regina Rosa do bairro Chapéu do Sol em Várzea Grande. Parabéns, Regina Rosa, você foi a grande sorteada. A nossa equipe estará entrando em contato com você, tá bom? Para você estar vindo aqui na Cultura, na rádio, retirar o seu par de ingresso. Amanhã, hein, na segunda-feira. Fico muito feliz que você foi sorteada. Parabéns. E antes de eu ir, eu vou deixar a minha última música aqui com você. Pacato Cidadão de Skank, música de 1994. Logo mais você vai seguir aí na programação com Mila Rizzi no Melhor da MPB. E eu quero agradecer mais uma vez aqui a sua participação e a sua sintonia comigo. Desejo aí uma semana abençoada para você, repleta de bênçãos e de prosperidade. E a gente volta a se encontrar no próximo fim de semana com

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2: Olá, uma boa noite para você. Eu sou Mila Rizzi, chegando para ficar junto com você até as 9 da noite, a partir de agora apresentando o melhor da MPB. Coordenação é do Lennon Franz, a programação é do Beto Silva, direção geral Dorileu Leal. Que você tenha uma noite maravilhosa curtindo o melhor da MPB aqui na Cultura FM. Vamos começar com Jorge Versilo, Signo de Ar.

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2: Cultura FM 90.7, a sua melhor companhia. Você ouviu Benito de Paula? Ah, como eu amei! Música maravilhosa de 81. A gente vai para um rápido intervalo, voltamos já já.
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2: Uma belíssima noite de domingo para você que tá aí na sintonia da Cultura FM, a melhor de Cuiabá, curtindo o melhor da MPB. Cássia Heller, Palavras ao Vento.

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2: Cultura FM 90.7. Você ouviu Milton Nascimento, Canção da América.
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2: Uma boa noite, estamos juntos até às 9 da noite com o melhor da MPB aqui na Cultura FM. Eu sou Mila Riz e tô na sua companhia. Gal Costa, Brasil.